0: A lo mejor detrás vendrán de ese estilo, de potencia física, goleadora, Erling Haaland. Pero Cristiano lleva 22 años desde que debutó en su selección. Gloria para alguien que se lo merece. Roberto Martínez, el técnico de la selección, habla así de esta eliminación.
1: Y después, lo que acontece en los juegos de octavos de un mundial, detalles importantes, a barra, a bola pegar na barra, entrar ou não entrar, e a oportunidade no minuto 90, que é um recomeçamento, uma falta rápida, e isso foram os detalhes que fazem a diferença. Mas é um orgulho incrível pelo desempenho. Acho que a equipa esteve muito bem organizada, muito bem sincronizada defensivamente. Com bola tivemos bons momentos. Acho que a segunda parte podíamos ter tido mais chegada ao último terço, mas em geral é um jogo que sinto um orgulho incrível, porque mostra todo o trabalho feito pelos jogadores, pela nossa seleção, para poder jogar com uma equipa como a Espanha olhos nos olhos. E acho que tivemos um bocadinho de azar, que a sorte não esteve ao nosso lado.
2: Olá, Mister aqui, João Pedro Oca, da
1: Olá, João.
2: TVI da CNN de Portugal. Presumo que este tenha sido o seu último jogo na Seleção Nacional. E eu pergunto se acha que o legado que deixou é não ter conseguido tirar o melhor proveito de uma das melhores gerações que tivemos e também da gestão particular que sempre teve e sempre quis ter em relação à utilização do Cristiano.
1: Sim, é certo, é o meu último jogo com a seleção de Portugal, mas tenho duas notas. Primeiro, agradecer ao povo português, porque foi um período incrível, um orgulho que não posso descrever tudo aquilo, a força, a energia que tivemos de todos os adeptos, de todo o povo português. Foi incrível, agradecer isso. E levo comigo uma memória para toda a vida. Depois, agradecer o trabalho dos jogadores, porque foi incrível. Jogadores com muito talento, mas foi o compromisso para ser uma equipa. É muito fácil ter bons jogadores na seleção, porque são os melhores jogadores do teu país. O importante é criar equipa, e isso começa com a atitude e o compromisso dos jogadores. E tivemos isso. São 45 jogos, os melhores números da história de Portugal. Número de golos, número de pontos, isso é o compromisso dos jogadores e o que eles fizeram. Memórias de ganhar a Liga das Nações, memórias de ter recordes. Mas agradecer muito, muito aos jogadores, agradecer à Federação por dar todas as condições que precisamos, agradecer à equipa técnica, que foi, desde o primeiro dia, um nível de profissionalismo incrível, e agradecer à equipa de apoio e toda a Federação, porque foi trabalhar muito para ajudar os nossos jogadores. Levo comigo uma memória incrível e agradecimento ao povo português.
3: Bien,
1: Boa tarde,
3: hasta ahí Roberto
1: Roberto
3: Martínez,
1: Martínez, Pedro Neves de Sousa.
3: hombre nacido en Balaguer, Leira, en España, hombre de 52 años, de vasta carrera como jugador, pero además como entrenador. Si usted repasa, ha tenido muchísimo como entrenador, le ha dado mucho al fútbol europeo, dirigió al Swansea, al Wigan, al Everton, a la selección de Bélgica en los mejores momentos cuando era candidata o la hizo candidata a ganar un mundial, y en el 2023 llegó a la selección portuguesa, ganó la Copa de las Naciones, pero además tiene un récord de partidos ganados. Lo que pasa que, por más partidos ganados que usted tenga, si no gana cuando tiene que ganar en los mundiales, no se mete en la historia grande. De todas formas, será muy recordado. Pero tanto él como Cristiano no pudieron alcanzar la máxima coronación para alguien a nivel de selecciones, que es la Copa del Mundo, y no quieren decir que no sean recordados. Roberto Martínez tal vez sea el técnico más exitoso en números en la historia de Portugal, no en campeonatos, y Cristiano Ronaldo es indiscutible. Pausa en el estrecho porque hay mucho más para hablar. Se jugó el Estados Unidos-Bélgica con aquella conmoción, con aquella revolución armada por la roja que la FIFA le quitó a Balogun. Ya volvemos.
4: En breve regresamos con más del estrecho mundo del fútbol.